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1: 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Voltamos já!
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6: Uma carta escrita por Jair Bolsonaro durante sua prisão domiciliar foi divulgada pelo senador Flávio Bolsonaro nas redes sociais. No texto, o ex-presidente pede que aliados deixem de lado as diferenças e afirma que o filho é a melhor opção para disputar a presidência da República em 2026. A publicação da carta, no entanto, provocou uma reação imediata do Supremo Tribunal Federal. O ministro Alexandre de Moraes entendeu que Bolsonaro desrespeitou a proibição de usar redes sociais, mesmo por intermédio de terceiros, e proibiu os dois de se encontrarem até depois do primeiro turno das eleições.
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7: 9 e 2.
8: Boa noite.
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1: Voltamos a apresentar o Love Music. Vem comigo.
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4: 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Uma nova pesquisa Genial Quest, divulgada, aponta que o presidente Luiz Inácio Lula da Silva ampliou sua vantagem sobre o senador Flávio Bolsonaro na disputa presidencial de 2026. Lula venceria Flávio Bolsonaro nos dois turnos, dentro da margem de erro. O levantamento também revela que Flávio Bolsonaro perdeu apoio entre os eleitores de direita não bolsonaristas, com uma queda de 74% em maio para 54% no estudo mais recente. Entre os bolsonaristas, contudo, as intenções de voto no senador permanecem acima de 90%.
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5: 9:20.
6: Boa noite.
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1: Que bom ter a sua companhia. Vem que tem mais aqui no Love Music.
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4: Nove e quarenta e dois.
5: Boa noite.
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1: 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Que pena, gente! Estamos chegando ao fim de mais um Love Music. Beijos e até a próxima edição.
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2: Boa noite.

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2: Hora certa.
3: 22 horas e 20 minutos.
4: Boa noite.

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1: Oi, amigo ouvinte, tudo jóia? Começando mais um encontro romântico aqui na nossa programação. É o Falando de Amor. Programa esse é onde a gente viaja no melhor da musicalidade. Do passado, do presente, não importa. O que importa é que o amor seja o principal ingrediente aqui do nosso programa. Eu estou liberando para você todos os meios para você entrar em contato e pedir, mandar também, né, o seu oferecimento, pedir a sua música do jeito que você quiser. Sejam todos bem-vindos. Falando de Amor está no ar para você.
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5: Hora certa.
6: 22:38.
7: Boa noite.
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2: Hora certa.
3: 22:52.
4: Boa noite.
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6: 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Continua com a gente na programação.
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6: Hora certa!
7: 23 horas e 7 minutos.
8: Boa noite.
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10: Que delícia! De volta, cafezinho quentinho. Também acabei de tomar um pouquinho. Bom demais. Vamos aquecer então o coração com mais música boa. Aqui, a música não para.
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4: Certa! 23 horas e 20 minutos.
5: Boa noite.
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2: Hora Certa.
3: 23:36.
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5: Eita, que eu estou de volta com você que tá aqui no romantismo. 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
2: 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Que saudades. Hoje eu não estou bem. 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Às vezes estou sorrindo. Sorrindo por fora. 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
5: Certa! 23 horas e 51 minutos.
6: Boa noite.
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2: Hora Certa.
3: 00:02.
4: Boa noite.
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5: Hora Certa.
6: 0:16.
7: Boa noite.
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9: É isso, já estamos de volta com amor em forma de música pra você. Gosto muito.
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1: E assim eu finalizo minha participação com um aperto no coração, já querendo mais. Meu muito obrigada por você ter ficado aqui com a gente dentro do Falando de Amor. Eu volto no próximo encontro. Um beijo e até lá, gente. Tchau, tchau.
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2: 6:28.

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1: Olá, ouvintes. O que não falta em nossa vida é pessoas querendo dar opiniões. Tem gente que se mete em tudo quanto é área, quer dar opinião na sua vida pessoal, quer dar opinião na sua vida em relação ao seu trabalho, enfim, em tantas outras coisas. Sempre tem gente querendo dar suas opiniões. Quer um conselho, querido? Nunca ouça opiniões, ouça conselhos. Não há um versículo sequer na Bíblia dizendo para você ouvir opiniões. Porém, em Provérbios, no livro de Provérbios, capítulo 11, versículo 14, está escrito que não havendo sábios conselhos, o povo cai. Mas na multidão dos conselhos há segurança. Ouça conselhos, eles geralmente são dados por pessoas que te amam de verdade, que querem o seu bem e não apenas se meter na sua vida. Um grande abraço para você, Deus abençoe e tenha um excelente dia.
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1: Olá, ouvintes. O que não falta em nossa vida é pessoas querendo dar opiniões. Tem gente que se mete em tudo quanto é área, quer dar opinião na sua vida pessoal, quer dar opinião na sua vida em relação ao seu trabalho, enfim, em tantas outras coisas. Sempre tem gente querendo dar suas opiniões. Quer um conselho, querido? Nunca ouça opiniões, ouça conselhos. Não há um versículo sequer na Bíblia dizendo para você ouvir opiniões. Porém, em Provérbios, no livro de Provérbios, capítulo 11, versículo 14, está escrito que não havendo sábios conselhos, o povo cai. Mas na multidão dos conselhos há segurança. Ouça conselhos, eles geralmente são dados por pessoas que te amam de verdade, que querem o seu bem e não apenas se meter na sua vida. Um grande abraço para você, Deus abençoe e tenha um excelente dia.
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1: Bom dia.
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3: Olá, ouvintes. O que não falta em nossa vida é pessoas querendo dar opiniões. Tem gente que se mete em tudo quanto é área, quer dar opinião na sua vida pessoal, quer dar opinião na sua vida em relação ao seu trabalho, enfim, em tantas outras coisas. Sempre tem gente querendo dar suas opiniões. Quer um conselho, querido? Nunca ouça opiniões, ouça conselhos. Não há um versículo sequer na Bíblia dizendo para você ouvir opiniões. Porém, em Provérbios, no livro de Provérbios, capítulo 11, versículo 14, está escrito que não havendo sábios conselhos, o povo cai. Mas na multidão dos conselhos há segurança. Ouça conselhos, eles geralmente são dados por pessoas que te amam de verdade, que querem o seu bem e não apenas se meter na sua vida. Um grande abraço para você, Deus abençoe e tenha um excelente dia.
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0: Bom dia.
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2: Hora certa!
3: 1h49.
0: Bom dia.

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3: Energia boa, rapaz. Esse amor, hein, Santana?

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1: Olá, ouvintes. Você sabia que em alguns países é muito comum as pessoas criarem tubarões em aquários domésticos? É verdade. Muita gente aí cria um tubarão no aquário da sua casa. A pergunta que vem em breve é: e quando o tubarão crescer, será que não vai quebrar o aquário? Aí é que está. O tubarão não cresce. Boa parte das espécies de tubarões limita-se ao local onde ele está e cresce de acordo com o lugar que ele vive. Daí você vê tubarões que nasceram para crescer 4, 5 metros, crescendo apenas alguns centímetros. Isso porque eles estão limitados ao lugar onde estão. A palavra que eu deixo para você nesse momento é o seguinte: muito cuidado com os aquários que prendem você, que limitam o seu crescimento. Quem sabe você nasceu com um grande projeto de Deus, você nasceu com uma obra e um chamado especial de Deus na tua vida, mas tem aquários que estão limitando o seu crescimento. É o lugar onde você está, é o estreito que você se coloca, são as pessoas que limitam o seu crescimento. Muito cuidado. Você nasceu para ser muito maior do que aquilo que você está se sujeitando hoje. Que Deus te abençoe. Um grande abraço.
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1: Olá, ouvintes. Você sabia que em alguns países é muito comum as pessoas criarem tubarões em aquários domésticos? É verdade. Muita gente aí cria um tubarão no aquário da sua casa. A pergunta que vem em breve é: e quando o tubarão crescer, será que não vai quebrar o aquário? Aí é que está. O tubarão não cresce. Boa parte das espécies de tubarões limita-se ao local onde ele está e cresce de acordo com o lugar que ele vive. Daí você vê tubarões que nasceram para crescer 4, 5 metros, crescendo apenas alguns centímetros. Isso porque eles estão limitados ao lugar onde estão. A palavra que eu deixo para você nesse momento é o seguinte: muito cuidado com os aquários que prendem você, que limitam o seu crescimento. Quem sabe você nasceu com um grande projeto de Deus, você nasceu com uma obra e um chamado especial de Deus na tua vida, mas tem aquários que estão limitando o seu crescimento. É o lugar onde você está, é o estreito que você se coloca, são as pessoas que limitam o seu crescimento. Muito cuidado. Você nasceu para ser muito maior do que aquilo que você está se sujeitando hoje. Que Deus te abençoe. Um grande abraço.
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1: Olá, ouvintes. Você sabia que em alguns países é muito comum as pessoas criarem tubarões em aquários domésticos? É verdade. Muita gente aí cria um tubarão no aquário da sua casa. A pergunta que vem em breve é: e quando o tubarão crescer, será que não vai quebrar o aquário? Aí é que está. O tubarão não cresce. Boa parte das espécies de tubarões limita-se ao local onde ele está e cresce de acordo com o lugar que ele vive. Daí você vê tubarões que nasceram para crescer 4, 5 metros, crescendo apenas alguns centímetros. Isso porque eles estão limitados ao lugar onde estão. A palavra que eu deixo para você nesse momento é o seguinte: muito cuidado com os aquários que prendem você, que limitam o seu crescimento. Quem sabe você nasceu com um grande projeto de Deus, você nasceu com uma obra e um chamado especial de Deus na tua vida. Cuidado com os aquários que prendem você, que limitam o seu crescimento. Quem sabe você nasceu com um grande projeto de Deus, você nasceu com uma obra e um chamado especial de Deus na tua vida, mas tem aquários que estão limitando o seu crescimento. É o lugar onde você está, é o estreito que você se coloca, são as pessoas que limitam o seu crescimento. Muito cuidado. Você nasceu para ser muito maior do que aquilo que você está se sujeitando hoje. Que Deus te abençoe. Um grande abraço.
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2: 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Vai viajar para uma região metropolitana? Então programe-se para evitar os horários de pico no trânsito na região, pois caso contrário, sua viagem pode demorar muito mais que o esperado, além de muito estresse. De preferência, circule antes das 7 da manhã, ou das 13 às 16, ou após às 20 horas.
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1: Alô, turma, o amor a gente não explica. Não adianta vir com esse papo de dizer, não, eu me domino, eu sei me segurar, porque eu não vou me apaixonar. Não, conversa fiada. Se apaixonou, meu amigo, você se apaixonou? É difícil. Aquele sorrisinho dela, aquele perfume que ela usa, o cheiro do cabelo. E quando o telefone toca, você diz assim, é ela. O zap tocou? É ela. Não, não é ela. É porque tu já tá com ela na mente, né, cara? O teu HD só processa ela. O sorriso, a voz, aquele jeitinho diferente que só ela tem. Mas o amor você não pode tocar. Então vamos a uma tradução que tem tudo a ver. Boy George com Love is Love.
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1: Hora certa.
2: 4 horas e 53 minutos.

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0: 55 e 58.
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4: 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Chega de...

A partir de agora, a gente começa mais uma edição do programa do Léo Lima, sexta-feira, 17 de julho de 2026. Informação, prestação de serviço e os nossos colunistas. Tem previsão do tempo, tem mensagem do dia e tem você com a gente a partir de agora. Vamos lá!

Abençoada seja a nossa sexta-feira. Bom dia para você. Estamos juntos a partir de agora com o programa do Léo Lima. Como eu falei, hoje é dia 17 de julho, sexta-feira, fim de semana. E a partir de agora tem programa do Léo Lima. Estamos aqui em Recife, Pernambuco, falando para todo o Brasil, para todo mundo, através das nossas emissoras parceiras. São várias rádios. Estamos juntos também pelas redes sociais. Tem live no Instagram, se você quiser me seguir. Vou ficar feliz em receber aí uma notificação que você está me seguindo e vou mandar alô para você. Léo Lima Locutor, tudo junto. Léo Lima Locutor no Instagram. Facebook, blog do Léo Lima no Face. Aí você curte lá a nossa página. Estamos com live, né? Tem live no Face, tem live também no YouTube, blog do Léo Lima no YouTube, procura lá no YouTube, blog do Léo Lima, se inscreva no canal, ativa o sininho para receber um aviso quando o programa começa e não perde a hora, combinado? 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Bom, pessoal, hoje sexta-feira, hoje é dia do Antonione Rodrigues, o cara do Orbita Geek. Sexta-feira, você já vai se programando aí pro fim de semana. O que você vai fazer no fim de semana, né? Você gosta de filme, né? Vai pegar um cineminha, vai maratonar uma série no stream. E toda sexta, o Antonione tá com a gente aqui, dando dicas justamente sobre filmes e séries, cinema e stream. Ele que é repórter da TV Jornal SBT, aqui em Pernambuco, o Antonione Rodrigues. Já já, Órbita Geek. Tem doutor Alexandre Araújo, nosso fisioterapeuta, trazendo seus convidados no quadro Saúde em Foco. É isso aí, toda sexta ele traz um convidado diferente para falar de saúde aqui no programa. Saúde em Foco, já já com Alexandre Araújo. Sexta-feira, tem o Ricardo Moura, da rádio Dreams FM de Lisboa, Portugal. Já já tem ele com as notícias direto da Europa, as notícias de Portugal, com o português, com o coração brasileiro, o Ricardo Moura, da rádio Dreams FM. Sexta-feira, quem mais o que hoje, gente? Deixa eu olhar aqui na minha listinha. Hoje tem Explicando Direito, daqui a pouquinho, com a nossa neuropsicopedagoga Carla Patrícia, Explicando Direito. Além daquela mensagem especial para fechar a semana com o pastor Rodrigo Botelho, da Igreja Verbo da Vida, aqui no bairro de Candeias, na cidade de Jaboatão. Já já, pastor Rodrigo Botelho, conversando com o pai. Então, são as atrações desta sexta-feira, no programa do Léo Lima. Você quer mandar um alô para alguém? Quer? Quer fazer uma reclamação? Quer fazer uma denúncia? Quer mandar parabéns? 81999-20-3300. 81999-20-3300.

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1: Vamos para a mensagem de hoje? É começar o dia ouvindo uma lição de vida, uma história, um conselho, uma mensagem especial para você começar a sua sexta-feira, né? Como eu sempre falo aqui, eu não tenho ideia de quantos ouvintes estão neste momento me acompanhando. A gente não paga para ter pesquisa Ibope aqui, né? A gente não tem essa noção de quantas pessoas estão ouvindo. Até quem paga também não tem nem noção também. Quem paga tem uma amostra aí, imagina de quantas pessoas estão acompanhando, né, naquele momento. Mas assim, eu não tenho ideia, não faço ideia de quantas pessoas estão acompanhando o programa agora. Mas uma coisa, tenho certeza que pessoas estão ouvindo. Até quem paga também não tem nem noção também. Quem paga tem uma amostra aí, imagina de quantas pessoas estão acompanhando, né, naquele momento. Mas assim, eu não tenho ideia, não faço ideia de quantas pessoas estão acompanhando o programa agora. Mas uma coisa, tenho certeza, tem muita gente precisando de ajuda. Tem muita gente vivendo dias difíceis. Tem muita gente, nesse momento agora, tem pessoas que estão acompanhando o programa que não conseguiram dormir, né? Passaram a noite em branco aí, passaram a noite acordadas, com insônia, com preocupação. Não é verdade? Eu sei disso, muitas pessoas. E eu não sei o que, é que essas pessoas estão passando, não sei o que essas pessoas estão vivenciando, mas saiba de uma coisa, Deus está com você, Deus está contigo. Não sei o que é que você almeja, não sei o que é que está perturbando você, mas tenha esperança. Porque enquanto houver a esperança, nenhum sonho está perdido, né? Você aí que está me acompanhando, você faz ideia de como a sua vida está mudada? Você tem a consciência que vive um momento importante, intenso? Você faz ideia que você é um sobrevivente da Covid-19? Hã? Hein, gente? Parou para pensar que você é um sobrevivente? Eu também. Você lembra, na Covid-19 estávamos aqui diariamente, todos os dias no nosso programa, né? Eu peguei três, oficialmente, foram três vezes que eu peguei Covid. Três. Estou aqui contando história, graças a Deus. Mas estamos vivendo um momento de transformação em todos os campos, principalmente no campo da informação, né? E o ritmo de mudança em nossa vida tem sido muito acelerado. Estamos avançando velozmente aí para uma nova era de percepção e consciência e não nos damos conta disso. Como assim, Léo? Pois é, nada tem ficado fora dessa transformação, gente. Ninguém sabe o que irá acontecer de um dia para o outro, né? E como é que você está reagindo a esses tempos de mudanças cada vez mais rápidas? É Donald Trump se comendo lá pro lado de lá do Irã. É uma confusão da bexiga pro lado de lá, hein? Rússia e Ucrânia também. É o povo se matando, né? A gente tá aqui só de olho, né? A gente não sabe o que vai acontecer. O Trump tá lá atacando. Meu Deus do céu. Você tem medo lá da terceira guerra? Tenho, eu não fiz parte nem da primeira nem da segunda. E não quero fazer parte da terceira também, não. Tô fora. Mas você, meu amigo, você, minha amiga, deixa eu te perguntar aqui, voltando pra cá agora. Você tá se agarrando ao passado ou acompanhando o fluxo das mudanças? Onde estão depositadas as suas esperanças? A gente vive dias difíceis, né? Momento difícil. Muita gente passando dificuldade aí, muita gente. Né? E eu sei que, apesar de todos os desencontros, todos os obstáculos, né, das dificuldades, apesar das portas fechadas para alguns e que às vezes estão aparentemente fechadas, ainda assim é preciso manter a esperança que vive em você aí, meu amigo, você, minha amiga. A esperança que amanhece com você e percorre o dia todo e se fortalece com as horas. E quando estiver com os pensamentos confusos e com as ideias não muito claras, não desista. Quando o seu caminho estiver tortuoso e sentir que suas chances estão diminuídas, lembre-se da esperança que deve ter sempre. Afinal, esperança é a certeza de que algo de bom vai acontecer, certo? É a confiança que tudo vai dar certo. Lembre-se sempre que a esperança move a sua vida, faz você andar para frente, faz você sentir gente e gente importante. Por isso que é bom perguntar todos os dias quais são os seus projetos de vida. Por quê e por quem você tem lutado tanto? Desendureça aí o seu coração e abra mais a sua mente. Acolha as pessoas em sua vida. Deixe a fé brotar em sua vida. Tenha fé na vida, em você. Tenha fé em Deus. Tenha fé em realizações grandiosas.

E pare de ter sonhos vagos e esperanças pequenas. Desejo que você nunca desista, porque enquanto houver a esperança, nenhum sonho está perdido. Nenhum, tá? Desejo a você um excelente fim de semana. O amor está em você. E a esperança será sempre a sua aliada para libertar os seus medos, o seu orgulho. Tenha fé na vida, tenha fé em Deus e

0: 7:17. 7 da manhã, 17 minutos.
1: Você só tem uma vida. E durante esta vida, por diversas vezes, você vai ter que enfrentar as tempestades. Você vai ter que enfrentar os problemas. E não tem como ser diferente. O próprio Jesus avisou: no mundo vocês terão tribulações, mas coragem, porque eu venci o mundo, e você também vai vencer. Eu não sei pelo que você está passando, eu não sei o que você está vivendo, mas coragem, coragem.

0: preciso
1: esse. Esse é o Frei Gilson, participação aí de Som do Monte, Acalma Minha Tempestade, pra começarmos bem a nossa sexta-feira, né? Só um pedacinho aqui da música, senão a live cai, né? Tem que sempre ficar falando, o pessoal lembrar aqui, Léo, tá cortando a música, mas por causa disso, gente, por conta dos direitos autorais, aí a gente não pode tocar muita música, né? Senão a live é derrubada, vai pro espaço. 7 da manhã, 20 minutos agora.
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3: Previsão do tempo para sexta-feira, 17 de julho de 2026. Região Centro-Oeste. Em Brasília, capital federal, o dia vai ser de céu claro. Os termômetros registram mínima de 10 e máxima de 25 graus. A umidade relativa do ar gira em torno de 80 a 25%. Em Campo Grande, Mato Grosso do Sul, a previsão é de céu com poucas nuvens. A temperatura mínima é de 20 e a máxima de 31 graus. A umidade relativa do ar é de 70 a 30%. Região Nordeste, Teresina, no Piauí, vai ter uma sexta-feira de céu encoberto. A temperatura marca mínima de 25 e máxima de 34 graus. A umidade relativa do ar vai de 60 a 30%. Baixa Grande, Bahia, comemora aniversário nesta sexta-feira sob céu claro. A temperatura mínima é de 15 e a máxima 28 graus. A umidade do ar varia de 95 a 40%. Região Norte, em Rio Branco, no Acre, a sexta-feira vai ser de céu nublado, com possibilidade de chuva durante o dia. A temperatura mínima é de 22 e a máxima 31 graus. A umidade do ar é de 100 a 50%. Em Manaus, Amazonas, a sexta-feira vai ser de céu encoberto. A temperatura mínima é de 25 e a máxima 34 graus. A umidade relativa do ar é de 90 a 40%. Região Sudeste. Em Belo Horizonte, Minas Gerais, a previsão é de céu claro nesta sexta-feira. Os termômetros registram mínima de 10 e máxima de 24 graus. A umidade relativa do ar vai de 95 a 40%. Volta Redonda, Rio de Janeiro. Sopra velhinhas diante de um céu claro sem previsão de chuva. A temperatura mínima é de 15 e a máxima de 30 graus. A umidade relativa do ar é de 70 a 20%. Região Sul. Em Curitiba, Paraná, o dia vai ser de céu claro. Os termômetros registram mínima de 12 e máxima 24 graus. A umidade relativa do ar oscila entre 80 e 30%. Bagé, na fronteira do Rio Grande do Sul, celebra mais um ano de fundação com céu encoberto. Os termômetros registram mínima de 15 e máxima de 31 graus. A umidade relativa do ar fica entre 80 e 40%. Você ouviu a previsão do tempo para sexta-feira, 17 de julho de 2026. Com informações do IBGE Cidades e do Instituto Nacional de Meteorologia, IMET, com redação de Diego Freitas, da agência Rádio Gov em Brasília, Vladimir Filipim.
1: Valeu, Vladimir Filipim, a previsão do tempo para hoje, olha a hora. 7 da manhã, 24 minutos pelo horário de Brasília.
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1: Alô?
5: Alô?
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5: Alô?
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1: Bom dia pro Rafael Josino, tá por aqui. Valeu, Rafael. Obrigado, irmão. Tá sempre diariamente aqui acompanhando a gente. Muito obrigado pela sua audiência. É, deixa eu passar aqui no nosso Instagram, Léo Lima Locutor. Quem me seguir vai ganhar alô aqui. O grande comunicador Whindersson Clay tá por aqui no Instagram. Um abraço pra você, Whindersson. A Líria Vuolo Tajima. O Whindersson, se não me engano, ele mora nos Estados Unidos, né? Está por lá ainda. Um abraço pra você, Whindersson Clay. Líria Vuolo Tajima tá no Japão. Boa noite aí, Líria. Um abraço pro Heron Bezerra, que é policial militar, tá por aqui, grande corredor. Domingo vou estar na corrida do esporte, viu, Heron? Não sei se você vai. Domingo estarei por lá, tá? Na corrida do esporte. Ontem até esqueci de falar pra vocês que Dona Paula Darling tava correndo com o Bel Marques ontem. Na corrida do Bel Marques aqui em Recife, né? Foi muito organizada a corrida. Eu não fui por conta do horário aqui, vou compromisso com vocês aqui, tá? Mas ontem foi feriado em Recife, teve a corrida do Bel Marques aqui em Recife, ele correndo lá com os filhos, muita gente. E domingo estarei na corrida do Esporte Clube do Recife, domingo agora, tá? Cedinho, vamos correr ali, saindo da Ilha do Retiro, estádio do Esporte. Paula, bom dia pra você, Paula. Bom dia, a Paula, eu acho que é de Goiânia, né? Tá aqui no Instagram, eu acho que é de Goiânia. Um abraço aos amigos da Rádio Cidade Hits, lá no Rio de Janeiro. Um abraço. A Maria das Graças tá por aqui. A Jô de Portugal. Sextou, hein, Jô? Arlisson Fernandes de Igaraçu. A Marlene. Ela diz, Léo, bom dia. Manda um bom dia pra minha amiga Lena. Ela mora na Ilha dos Açores, Portugal. Estou aqui com a amiga Maria, a irmã dela, né? E meu marido, o Eino. Beijos, a Marlene na Alemanha, olha que beleza, hein? Audiência aí na Alemanha, se eu falei algum nome errado, me avisa aí, tá, dona Marlene? Alô, doutora Marlene, manda um áudio aí se tiver algum nome errado, beleza? Obrigado pela audiência aí na Alemanha. O Arlisson Fernandes, é isso aí, meu amigo, tem período de vacas magras e vacas gordas, né? É isso mesmo, tá certíssimo. quem mais? Ela falou que tá tudo certo. Falei o nome de todo mundo certinho. Valeu, Marlene! Obrigado aí pela audiência. Como é que tá aí na Alemanha? Tá fazendo frio, tá fazendo calor, né? Como é que tá por aí? Me diga. Ana Nery chegou aqui no Instagram. Bom dia, Ana Nery. Já ela manda um áudio. E você pode participar também no 81-999-20-3300. Bora pra agenda, que já falei demais. Vamos pra agendinha de hoje, sexta-feira. 17, cadê minha agenda? Tá, chamei a agenda, ela fechou aqui. Hoje, 17 de julho, passados 198 dias do ano, faltando 167 para acabar 2026. A Marlene está em Portugal, tá? Ela não está na Alemanha, ela está em Portugal. É da Alemanha, mas está neste momento em Portugal acompanhando a gente. Obrigado, Marlene. Ó, estamos na edição 1898 do programa do Léo Lima. Inverno, lua crescente. Hoje é dia de proteção às florestas. É dia do Curupira, o protetor das florestas. Toda vez que eu falo do Curupira, eu lembro do saudoso Rodrigo Colasso, chamado carinhosamente pelo Aderval Barros de Curupira. O Colasso nos deixou aí o rei do pagode. O dia do Curupira é hoje. Hoje é dia do submarinista. É dia mundial do emoji. Os santos do dia, Santo Aleixo, Santa Generosa, Santa Maria Madalena Postel. Os fatos históricos do dia 17 de julho. Deixa eu ver aqui. Em 1996, o voo TWA-800, ao largo da costa de Long Island, Nova York, explode um Boeing 747 da TWA com destino a Paris, matando todas as 230 pessoas a bordo. Misericórdia. Em 2007, teve um bocado de coisa com um avião nessa data, viu, gente? Só que anos diferentes. Ó, em 2007, teve a queda do Airbus A320 da companhia aérea TAM no aeroporto de Congonhas, São Paulo. Na verdade, ele não caiu, né? Ele já estava em solo já, quando perdeu o freio, né? Passou direto, né? Não é verdade? Fazia o voo 3054 com 187 pessoas a bordo, considerado o pior acidente aéreo da história brasileira, da América Latina e o 11º do mundo. Foi aquele voo, o Airbus, que passou direto e atingiu o galpão lá da TAM, né? Lembro disso aí? No finalzinho da tarde, né? Aconteceu isso aí, esse terrível episódio. Em 2014, teve a queda de um Boeing 777 da Malaysia Airlines, o voo MH17, com 298 pessoas a bordo na fronteira da Ucrânia com a Rússia. Esse é aquele caso do avião que foi abatido por um míssil. Eu falei agora há pouco, né, do rolo aí da Rússia com a Ucrânia, e vários inocentes morreram aí, né, com a queda desse Boeing 777. Que doideira, né? 7h29, vamos falar agora dos aniversariantes de hoje. Se você quiser mandar os parabéns, a hora é agora. Quiser mandar parabéns para alguém, fique à vontade, tá? 81999-2033-00. Nós temos aqui um quadro que se chama De Quem É Essa Voz. A gente homenageia personalidades, aniversariantes do dia, que podem estar por aqui, já pode ter morrido, já pode ter falecido, e os que estão em vida também. A gente homenageia em vida e aqueles que se foram. De quem é essa voz?
0: De quem é? 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
5: Tem uma hora que você não aguenta mais. Você quer se matar ou quer matar alguém. E eu fui. Chegou lá em cima, o trânsito ficou lindo. Aquela maravilha, aquele Fusca delicioso na minha frente. Eu com um Cutlass F85 com 500 HP. Um para-choque gigante, não é? E parou tudo, ele ficou na minha frente. O que eu pude dar, eu dei. Joguei o cara dentro do cinema Astor, que era ali o Conjunto Nacional. Quando eu fui preso, eu estava com a porta do Fusca batendo no cara.
0: 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De quem é essa voz?
6: Eu jogava assim nas minhas peladas na Vila da Penha, no clube Ipiranga, que foi o primeiro clube que eu joguei, formado por 11 jogadores, né? Já de lateral, já jogava assim. E eu lembro que o treinador na época, o falecido Roberto Alvarenga, e ele era o nosso treinador, né? E ele ficava doido: não, Carlinho, volta! No profissional, quando eu subi com o Antoninho, no profissional do Fluminense, em 60, no início de 63, o Antoninho já me dava mais liberdade para ir. E uma coisa que pouca gente lembra ou sabe é que o primeiro cabeça de área, o chamado cabeça de área, praticamente no nosso futebol, foi o Denilson, no Fluminense, que criaram essa função cabeça de área para eu poder avançar.
0: 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De quem é essa voz?
1: Pronto, as personalidades de hoje, você sabe quem são? A primeira voz é de um apresentador de TV, cantor, compositor. Eu não esqueço nunca da história. Na época da Jovem Guarda, ele tinha um cabelo, até hoje, né? Um cabelo bonito. Na época dele, o cabelo liso assim, né? Não tinha nem chapinha naquela época. Cabelo liso. Diz que Roberto Carlos ficava de olho assim nele, assim, ó. Roberto Carlos ficava só de olho nele, passava com cabelo bonito, assim. Esse cara sempre foi galã, né? Um cara bonitão. E parece um cara muito gente boa, né? Cantor, compositor e apresentador. Quem é? Tá aniversariando hoje. Deixa eu ver a idade dele. Agora bateu uma curiosidade de saber quantos anos esse camarada tá completando hoje. Parece um cara muito legal. Já vi algumas entrevistas dele. Faz questão de parar para acompanhar. Deixa eu ver aqui. 82 anos. Caramba! É isso aí. E a segunda voz é de um ex-jogador, treinador, campeão do mundo, capitão, morreu em 2016. Quem viu, viu. Quem viu, viu ele jogar. Quem não viu, aí olha no YouTube. Um dos grandes nomes do nosso futebol. Nos deixou em 2016, tá? Campeão do mundo, capitão, levantou a taça. Quem é? 81999-2033-00. Hoje, a Sarah Jones está aniversariando, a atriz norte-americana Sarah Jones. Hoje também, hoje não, amanhã, já amanhã, deixa eu registrar aqui que amanhã é aniversário da esposa do Crisanto Rodrigues, nosso querido amigo Crisanto Rodrigues, lá de Marco, né, Mocambo, no Ceará, Rádio Nova Onda FM. A administradora lá da rádio, a Vanusa Silva, está aniversariando amanhã. Alô, Vanusa, parabéns para você. Já antecipado, tá? Amanhã não tem programa, amanhã é sábado, não tem programa. Parabéns para nossa amiga, nossa parceira aí, a Vanusa Silva, da Rádio Nova Onda, de Idade Nova, amanhã. Beleza? Para você que está acompanhando o programa, para você ouvir e pensar. Quem semeia flores sempre... quem semeia flores sempre colherá uma vida de alegrias e cores. É isso? Quem semeia flores sempre colherá uma vida de alegrias e cores. Tá legal? Bom dia!
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1: E você que tá ouvindo aí, acompanhando o programa do Léo Lima, você quer vender mais? A gente tá aqui diariamente no nosso programa, né? Levando informação, prestação de serviço para as pessoas. São milhares e milhares de ouvintes pelo Brasil. Não faço ideia de quantas pessoas estão acompanhando o programa nesse momento. Por quê? Porque tem um monte de emissora com a gente. Cada emissora tem seus ouvintes. Não é verdade? Cada emissora tem seus ouvintes aí. Fora o pessoal de rede social, quem está acompanhando pelo blog, pelos aplicativos, enfim, são inúmeras pessoas. 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
1: Olha a hora, 7h35.
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1: Estamos ao vivo no programa do Léo Lima, até as 8 da manhã, né? Até as 8 da manhã. Daqui a pouquinho tem doutor Alexandre Araújo no quadro Saúde em Foco. Tem Ricardo Moura direto de Lisboa, Conexão Brasil-Portugal. Hoje tem pastor Rodrigo Botelho da Igreja Verbo da Vida conversando com o pai. Tem as dicas de lazer com Antonione Rodrigues no Órbita Geek. Daqui a pouquinho também a doutora Carla Patrícia, a nossa Nil Botelho da Igreja Verbo da Vida conversando com o pai. Tem as dicas de lazer com Antonione Rodrigues no Órbita Geek. Daqui a pouquinho também a doutora Carla Patrícia, a nossa neuropsicopedagoga no quadro Explicando Direito, tá? Explicando Direito. Ô, Léo, você não anota nada? Não, eu prefiro exercitar a minha mente aqui, tá? De vez quando eu tô esquecendo algumas coisas, é melhor ir na mente aqui lembrar pra poder treinar o cérebro, tá? 736 81999-2330, vamos lá!
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8: Alô?
9: Alô?
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8: Alô?
1: Vamos lá? O Jameson Batera tá por aqui, o MacGyver também, bom dia. Deixa eu ir no zap aqui, manda tua mensagem, vai chegar pra mim aqui, tá? Vai chegar pra mim aqui a mensagem, deixa eu dar uma passada no zap, ver aqui as mensagens que chegaram mais cedo, né? O pessoal que mandou mensagem cedinho. Eu não esqueci ninguém. A Zefinha tá em Casinhas, Pernambuco ali, né? Coladinha ali com o Surubim, né? A cidade de Casinhas. Ô, Zefinha, obrigado pela sua audiência. Olha a foto aqui do zap dela com o Armado Batista. Olha, Armado, ela tirou foto com o Armado Batista. Valeu, Zefinha. Hilda, na cidade de Garaçu. Bom dia, Hilda. Ana de Agrestina. Oi, Ana.
10: Oi, bom dia, Léo. Bom dia pra você e pra todos os teus ouvintes. Do mundo todo. Léo, meu alô, Riva Jota França, Micaélia, Anacleda, Gilvan, Deta, Neide, Abel, Fátima, pra Célia de Agrestina, pra Magave, Macílio, o aniversariante de ontem, né?
1: Isso.
10: Enfim, pra todo mundo que tá ouvindo esse programa maravilhoso. Pra você também, Ana Nery, um cheiro pra tu e um bom final de semana, tá? Aproveita, gatinha. Amém, Léo.
1: Amém, Léo.
10: Léo, eu quero, eu posso e eu vou conseguir.
1: É isso aí.
10: Bom final de semana pra todo mundo. Beijo. Até segunda. Fui.
1: Valeu, Ana. Obrigado. Deixei pra Jurema, Pernambuco, ali pertinho de Garanhuns, falar com a Eusébia. Oi, Eusébia.
11: Bom dia, Léo. Com a luz do Divino Espírito Santo, abençoando este maravilhoso dia, com a proteção divina de Jesus, te abençoando, lhe protegendo, lhe dando força, fé e coragem, que o nosso bom Deus sempre esteja sempre ao seu lado.
1: Amém.
11: Nas horas fáceis, nas horas boas e nas horas ruins, porque passamos um momento, mas Jesus Cristo é o poderoso, que Ele te abençoe e te proteja sempre.
1: Amém. Obrigado. Reginaldo Manuel de Garaçu, bom dia meu amigo, uma sexta-feira abençoada para nós, um abraço para Simval, Dona Regina, Tiago Antônio, valeu, obrigado Reginaldo, muito obrigado pela sua audiência. O José Célio lá de Bom Jardim, da Rádio Cult FM, está informando que hoje começa a festa da padroeira Santana de Bom Jardim, 268 anos de paróquia, né? É isso aí, então hoje, primeiro dia de novenário. Teremos uma programação, né, que já começou desde as 6 da manhã, seguindo até a noite. E hoje, inclusive, teremos o padre Júlio César Nascimento Dias, da paróquia de Nossa Senhora da Apresentação de Limoeiro, Pernambuco, né? Um abraço, pessoal, aí de Bom Jardim, tá? a paróquia de Santana, Diocese de Nazaré. Um abraço. Rádio CUT FM, rádio parceira nossa. Um grande abraço para vocês. Obrigado pela parceria. Maria de Itacaratu, tá ouvindo a gente pela rádio Perfil FM, né, Maria?
8: Bom dia, Léo. Bom dia. Tenha uma sexta-feira abençoada. Papai do céu abençoe você e sua família e cada um de nós. Meu bom dia vai para Dona Regina, Tereza, Nanuele, Nádia, Juarez, Pedrinho, Simbal, Chico, Cláudia e todos os ouvintes, Léo, que sempre ouve essa programação maravilhosa. Léo, minha voz está meio ruim. Tô meio gripada. Está meio ruim. Bom dia, Léo. Tenha uma sexta-feira abençoada.
1: Melhoras para você aí, Maria. Valeu. Cadê o Marcílio? Marcílio mandou o áudio, Marcílio? Cadê o áudio, Marcílio? Deixa eu ver aqui. Eita.

0: me mandou coisa que só a bexiga agora. Onde é que eu vou achar teu áudio agora? Tá danado. Eita. Vai, Marcílio! Vai, Marcílio!
1: Bom dia, Léo Lima. Sextou, Léo.
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1: É isso aí, Léo. São Paulo agora tá sem chuva, Léo. Tá com 13 graus, aquele ventinho geladinho. O sol tá querendo sair já ali, né? Aquele sol de verão e vai até 26, Léo.
0: Boa.
1: Mas isso aí. Vamos que vamos, seu programa, Léo Lima. Informação e prestação de serviço. E como é que tá a minha capital do frevo, Léo? Muita chuva aí, Léo? Hoje o sol já chegou por aí.
0: Deu uma paradinha aqui.
1: Dá pra ver esse monte legado aí. Tem o J. França, Pedro Barro, tem o Neto, tem a Tinha, tem o Sivaldo, tem o Maicave, Produções. Tem também o Ricardo Moura, da Rádio Dreams. E a professora Vera, o CTV da Vera. Esse é, Léo. Boa sexta-feira para todos nós. Juízo, juízo, juízo, Léo.
0: Valeu, meu irmão. Um abraço. Mas você tá perguntando aqui o tempo. Deu uma paradinha a chuva. Ainda bem, né? Deu uma trégua, mas tem previsão de chuva pro fim de semana, né? Pelo menos o sábado, com mais chuva, e domingo diminui. Domingo vai dar uma paradinha na chuva. Graças a Deus, quero correr. Domingo vai ter a corrida do esporte, quero correr sem chuva, tá? Não quero correr na chuva, não. Ele tá perguntando se é 5 ou 10. Domingo vou fazer 5. Tô meio cansadinho aí esses dias, meio derrubado aí de... Perdi peso, você lembra? Você sabe a história, vamos ficar repetindo aqui a história. Perdi peso, tá? Uma perreia, aquela coisa toda. Mas aí de última hora eu fiz minha inscrição. Faz tempo que eu não tô correndo mesmo no dia a dia, faz tempo que eu não corro. Então, domingo eu estarei correndo na Corrida do Esporte 5 km, tá, Marcílio? 5K. Domingo, 5K. Vem mais aqui? Deixa eu descer mais aqui as mensagens. Onde foi que eu parei? Deixa eu ver aqui para não esquecer ninguém. Jô de Portugal mandou áudio. Vai, Jô!
3: Olá, Léo Lima. Bom dia. Olha, não sei as vozes.
0: Tá.
3: Primeiro eu acho que é de Ronivon, mas não tenho certeza.
0: É?
3: Olha.
0: Oi.
3: Sobre a meditação do medo, na Bíblia, Deus diz para nós todos os dias: não tenhais medo.
0: Isso.
3: Filho amado. Está escrito na Bíblia, Léo, 366 vezes: não tenhas medo. É, até pro ano bissexto.
0: Sim.
3: Um beijo a todos. E vamos, confiante em Deus, não tenhas medo.
0: É isso aí. Valeu, Jô. Valeu, Portugal. Rádio Dreams FM. Muito obrigado às nossas emissoras internacionais, tá? Obrigado aí pela parceria. Todos os parceiros aí. É, deixa eu ver aqui mais. Pera aí. Eita, meu Deus, cadê? Tá subindo aqui. Tá subindo, tá descendo. Que danado é isso? Tô clicando aqui, tá voltando tudo. Que doideira é essa, meu velho? Se acalme aí. Maria Helena, bom dia, Léo. Sextou por aqui, muito frio. Tô ligadinha. Um abraço pra Lucas Nascimento, pra Pedrinho e Sival. Um abraço pra Zélia e pra Célia também. Maria Helena em Alterosa, Minas Gerais. Muito obrigado. O MacGyver, que bate um aperreio dele. Se eu não falo, se eu não trago o áudio dele, já bota setinha pra me lembrar que tem áudio. Né, MacGyver?
4: Alô, Léo Lima, que dia hoje? Hoje é sexta-feira. Então sextou. Manda um abraço aí pro nosso amigo Sival, Pedrinho, Ana Nery, Ana Regina, Fátima, Macílio, Ana de Cristina, Ricardo Moura, Antônio de Portugal, beijo Caroline e Andréa. Mandar um abraço pro nosso amigo Alisson e também pra você e família e pra todos os ouvintes, aquele bom dia, bom final de semana pra todos nós. Tchau, Léo, até segunda.
0: Tchau, MacGyver. Vai, meu irmão, aquele abraço pra você. Cadê? E ele disse que as vozes, ele botou, bom dia, Léo, eu acho que uma das vozes hoje é de Carlos Alberto Torres e Ronivon. Olha aí, Ana Nery sabe tudo também, igual ao MacGyver.
5: E Léo Lima.
0: Bom dia.
5: Bom dia para todos os seus ouvintes.
0: Bom dia.
5: As vozes de hoje.
0: É
5: do meu querido amado. Lindo, fofo. Ronivon.
0: Ronivon.
5: Com a sua música. Na

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0: Eu sou desse tempo. E do Carlos Alberto Torre.
1: Tá certo, querida.
0: E
1: E
0: juízo no final de semana. Beijo,
1: juízo.
0: beijo, beijo para você e família, Léo.
1: Obrigado, meu amor. Obrigado, viu, Ana Nery? 15 para as 8 agora. 15 para as 8. Bota a trilhazinha do alô, alô. Isso. Valeu, Ana Nery. Ana Nery conhece muito artista, viu, Ana Nery? Ana Nery é aquela ouvinte de rádio, de emissora, né? Ana Nery é meu ouvinte de 20

0: Deixa eu primeiro trazer ele para cantar. O meu amigo Simval, eu pergunto daqui, você responde daí. Sextou, Simval!
1: Léo!
0: Oi! Sim.

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2: Léo.
3: Oi.
2: E hoje é meu sobrinho Murilinho que está aqui.
3: Opa.
2: E o Pedrinho também está lá, na Rádio Cultura de Bom Sucesso, na Paraíba, visitando as rádios por lá.
3: Tá.
2: Um abração pra Jô de Portugal, pra Ana Nene, pra Fátima de Beberibe, pra Paz em Silva Leão, Magaiva Produções, o Biratã de Castro da Rádio Cunheiras, Jorge de Garaçu, Marcelo de São Paulo, também pra Fipo Marcos Filho da Central, da mídia. Feliz aniversário, Marcinho! Pro Alisson, pro Jota França, pro Lucas Nascimento, pra Ricardo Moura, também pra Maria Helena, pra Demilda, pra Lília Buono da Gima,
3: olha,
2: pra Nadia Agrestina, pra Micaele e pra você, Léo! E com Deus!
3: Valeu, meu irmão. Olha aqui o Pedrinho lá na Paraíba. O Pedrinho na Paraíba visitando uma emissora de rádio. Ó. É o locutor, a locutora ali. Ó. Que legal, né? Quem é o pessoal aqui? É o locutor João Rivonaldo e também Aldilene. Acho que a Aldilene é da família do Pedrinho, né? Visitaram lá, né, a Aldilene, junto com o Pedrinho. E o locutor lá da rádio é o João Rivonaldo. Valeu, um abraço pra vocês aí, viu? Tudo de bom. Valeu, Pedrinho. Aproveita aí, Pedrinho. Aproveita, Pedrinho, as férias, Pedrinho. Valeu, meu irmão. Bora seguir aqui? Olha a hora. 7h48 pelo horário de Brasília. Chamar nosso primeiro parceiro aqui, que ele já tá pronto.
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3: Doutor Alexandre Araújo e seus convidados. É o seguinte, gente, toda sexta-feira ele, que é fisioterapeuta, uma figura muito querida aí, né, doutor Alexandre Araújo, ele traz aqui convidados na área da saúde para falar com a gente, né? Doutor Alexandre, bem-vindo, querido. Bom dia.
5: Bom dia, Léo. Bom dia a todas e todos. Bom dia, Brasil, Portugal, Angola e Itália. Léo, meu querido, hoje nós recebemos a doutora Marcela Contursi. Ela é fisioterapeuta, instrutora de Pilates e nos falará sobre a importância dos profissionais que trabalham com o Pilates de treinarem também o método, de sentirem o método no corpo, porque a partir disso, consequentemente, os seus atendimentos serão diferenciados. Doutora Marcela, seja muito bem-vinda, esteja à vontade, a casa é sua.
6: Bom dia, Léo, bom dia, Alexandre, bom dia a todos. É um prazer estar aqui e muito obrigada pelo convite. Meu nome é Marcela Contursi, eu sou instrutora de Pilates e trabalho com o método há mais de 15 anos. Eu defendo que o instrutor de Pilates, ele precisa treinar para sentir o método no seu corpo, para ver primeiro os resultados dos exercícios no seu corpo. Quando o instrutor, ele treina, ele vive realmente o método Pilates, ele consegue passar para os seus clientes, alunos, pacientes, da melhor forma possível, porque ele já teve todas as sensações dos exercícios. Portanto, ele vai conseguir fazer melhores correções, melhores ajustes, tendo assim um resultado infinitamente superior com seus clientes. Ou seja, um método Pilates de muita qualidade. E eu tenho um lema que eu sempre falo, sempre. E ele serve para absolutamente tudo na vida, inclusive para o que a gente está falando aqui hoje. A frase é: tudo na vida é treino. Então, se você quer melhorar em algo, se aperfeiçoar em algo, ficar bom de verdade em algo, treine, estude. E com certeza você vai colher os melhores resultados. Muito obrigada, gente, pelo espaço aqui hoje e um bom dia a todos.
5: Doutora Marcela, muito obrigado por sua rica contribuição. Léo e a todos os ouvintes, um forte abraço e até a semana que vem, se Deus quiser.
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3: Nós que agradecemos, muito obrigado, viu? Vamos para Portugal.

0: Agora, 7h51.
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0: Ricardo Moura, bom dia.
3: Bom dia, Léo Lima. Bom dia aos ouvintes do programa do Léo Lima. Como é que está, Léo? Tudo bem?
0: Caminhando.
3: É. Já sabia. Olha, Léo, desde já os parabéns pela mensagem do dia. Uma mensagem bonita. E tu falaste ali na mensagem do Trump,
0: isso,
3: do Irão. Pois é, Léo. Aqui Portugal está a sofrer com a guerra.
0: Difícil.
3: Para tu teres ideia, Léo, na próxima semana...
0: O mundo, né?
3: Os combustíveis vão aumentar, para tu teres ideia. O diesel vai aumentar a rondar os 15 cêntimos por litro.
0: Vixe.
3: 15 cêntimos, Léo. E está a ficar difícil, Léo. Está a ficar difícil.
0: Aqui também.
3: Pois é, Léo. Ontem houve o debate na Assembleia da República. Deve ter sido um dos últimos debates antes das férias do Estado da Nação, ou seja, o governo contra a oposição a prestar contas sobre o ano que está a passar, o ano civil, antes das férias. Pois é, Léo, foi um debate complicado. E, Léo, vamos ver o que é que vai acontecer se a oposição não se vai unir para derrubar este governo, tendo em conta que Luís Montenegro não tem a maioria na Assembleia. Porém, Léo, saiu ontem uma sondagem e que diz que os portugueses não querem eleições antecipadas. E lembrando, Léo, que há 2 anos atrás, quando o Chega derrubou o governo, o anterior governo de Luís Montenegro, os portugueses castigaram e deram novamente a vitória a Luís Montenegro, apesar de não concordarem com algumas políticas deste governo. Está uma grande polémica também, Léo, sobre os exames da escola, os exames finais. Porque, Léo, já devia ter saído os resultados dos testes para as universidades e ainda não saíram. E claro, a oposição cai em cima deste governo. Muito bem, Léo, olha, na parte esportiva, ontem, durante esta semana, a imprensa deu eco de mais um técnico a chegar ao Brasileirão, aí no Brasil, ao Vasco da Gama. Pedro Emanuel é o mais um treinador português aí no Campeonato Brasileiro. Vamos ver o que é que vai fazer Pedro Emanuel no Vasco da Gama. Muito bem, olha, Léo, eu fico por aqui. Um beijinho à Dona Regina, à nossa amiga Jô Silva, ouvinte número 1, aqui da Dreams, e a Paz Silva, o nosso amigo Rick Silva, o Sival e o Pedrinho, e o nosso amigo MacGyver e o Marcílio, o homem do tempo. Um ótimo fim de semana a todos, Léo. Lembrando que o tempo aqui em Portugal, Léo, está tempo agradável, não muito calor, nem muito frio. Temperaturas a rondar os 28, 29 graus. Um ótimo fim de semana, Léo. Bom dia. Até sexta-feira.
0: Um abraço, irmão. Obrigado, Ricardo Moura. As notícias direto de Lisboa aí, Rádio Dreams FM. Um grande abraço. 7h55. Deixa eu mudar de assunto agora.
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0: Está na hora da nossa neuropsicopedagoga, Carla Patrícia. Bom dia!
4: Bom dia! Bom dia, queridos ouvintes deste programa maravilhoso, Explicando Direito, mais uma vez, juntinho com Léo Lima. E eu quero dizer a vocês que essa semana a gente vai falar um pouco sobre TDAH, tá? No dia 13 de julho, a gente teve o Dia Mundial do TDAH, que é o transtorno de déficit de atenção por hiperatividade. A Câmara dos Deputados aprovou um projeto que cria a Política Nacional de Atenção às Pessoas com Transtornos do Neurodesenvolvimento. O texto prevê que as pessoas com TDAH, dislexia e outros transtornos tenham direito a adaptações em provas escolares, vestibulares, concursos públicos, processos seletivos. Entre as adaptações estão tempo adicional de uma hora a mais para fazer a prova, por exemplo, recursos de acessibilidade e condições adequadas para a realização das avaliações. O projeto ainda segue a tramitação legislativa e não é lei definitiva. O portal da Câmara dos Deputados vem fazendo reconhecimento do TDAH como uma deficiência e continua em tramitação a PL 479 de 2025, que pretende reconhecer a pessoa com TDAH como pessoa com deficiência para fins legais. Se aprovado, poderá ampliar o acesso aos direitos previstos na Lei Brasileira de Inclusão. Mas isso ainda não está em vigor, não existe uma lei específica. Existem os direitos relacionados às pessoas com TDAH, existe de fato algumas prioridades, existe o cuidado, porque esse transtorno de déficit de atenção causa algumas situações que precisam ser adaptadas no ambiente de trabalho, na convivência social, na escola, mas que também é ajudado, é amparado por terapia e, em alguns casos, por medicação. Por isso, é importante você procurar um psiquiatra, um psicólogo, um médico, um neurologista, para ter, então, o seu diagnóstico de uma forma precisa, para saber que tipo de tratamento vai ser necessário para o seu caso, tá bom? Explicando Direito vai continuar com esse assunto na próxima sexta-feira, porque a gente ainda tem muita coisa para trazer a respeito desse tema. Um cheiro no coração, Deus abençoe todo mundo. E quem tiver alguma dúvida já sabe, liga para a gente. 819-9188-3036. Um cheiro, quem quiser pode deixar mensagem, tá bom? Deus abençoe.
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0: Valeu, Carla Patrícia, nossa neuropsicopedagoga. E agora a gente vai falar de fim de semana chegando, né? Cinema, stream com ele.
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0: Fala, Antonioni.
5: Fala, Léo Lima, fala todo mundo ligado no programa desse cara maravilhoso, Sextou. E quando é sexta-feira, eu, Antonioni Rodrigues, estou aqui simplesmente para dar uma super, mega, ultra, blaster, master dica de entretenimento. E a dica de hoje está no cinema, e eu vou cantar um pedacinho da música dessa dica, tá? Amigo, estou aqui. Amigo, estou aqui. Olha que, ó, tá esperando por vocês mais um filme de Toy Story. Esses bonecos que nos ensinam tanto, né, a não deixar os nossos amigos de lado. E aí, você tem os seus bonecos da sua infância? Você abandonou esses grandes amigos que ficaram presentes durante tantos momentos ao seu lado? Não sei não. Mas ó, deixa eu te falar que agora a coisa tá séria. Acompanhando a modernidade, os brinquedos tradicionais, Woody, Buzz e toda a turma vão lutar contra a IA. Isso mesmo, a inteligência artificial chegou até a ameaçar o pessoal de Toy Story. Quem vai levar a melhor? Não sei. Quer dizer, eu sei, já assisti. Agora vai assistir vocês e me diz e diz ao Léo se vocês gostaram, tá? Essa é a dica de hoje, Léo. E aí, meu amigão? Amigo, estou aqui. Amigo, estou aqui. Se a fase é ruim, segue em frente, gente. Até a próxima semana e tchau. Beijo.
0: Valeu, irmão. Obrigado, Antonioni Rodrigues. O Orbita Geek. Ó, é o seguinte, gente. Eu tenho um compromisso de horário aqui com as emissoras, né? De encerrar o programa no horário certinho. Eu vou encerrar o programa nas emissoras de rádio. E a gente continua aqui nas redes sociais, porque ainda tem um pastor Rodrigo Botelho, tá bom? Pra você que tá acompanhando o programa pelo rádio, segunda a gente volta, tá? 7 da manhã também pela Mega One TV também. Segunda tem mais. Tchau, gente. A gente continua na rede social aqui, tá?
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1: Hora certa!
2: 8:13.
3: Bom dia.
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6: Muito bem, a partir de agora está no ar o Jornal Rádio News. Informação em primeiro lugar. Brasil e o mundo passam aqui na sua rádio favorita. Sejam bem-vindos.
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7: Previsão do tempo para sexta-feira, 17 de julho de 2026. Região Centro-Oeste. Em Brasília, capital federal, o dia vai ser de céu claro. Os termômetros registram mínima de 10 e máxima de 25 graus. A umidade relativa do ar gira em torno de 80 a 25%. Em Campo Grande, Mato Grosso do Sul, a previsão é de céu com poucas nuvens. A temperatura mínima é de 20 e a máxima de 31 graus. A umidade relativa do ar é de 70 a 30%. Região Nordeste. Teresina, no Piauí, vai ter uma sexta-feira de céu encoberto. A temperatura marca mínima de 25 e máxima de 34 graus. A umidade relativa do ar vai de 60 a 30%. Baixa Grande, Bahia, comemora aniversário nesta sexta-feira, sob céu claro. A temperatura mínima é de 15 e a máxima 28 graus. A umidade do ar varia de 95 a 40%. Região Norte, em Rio Branco, no Acre, a sexta-feira vai ser de céu nublado, com possibilidade de chuva durante o dia. A temperatura mínima é de 22 e a máxima 31 graus. A umidade do ar é de 100 a 50%. Em Manaus, Amazonas, a sexta-feira vai ser de céu encoberto. A temperatura mínima é de 25 e a máxima 34 graus. A umidade relativa do ar é de 90 a 40%. Região Sudeste. Em Belo Horizonte, Minas Gerais, a previsão é de céu claro nesta sexta-feira. Os termômetros registram mínima de 10 e máxima de 24 graus. A umidade relativa do ar

0: vai de 95% a 40%. Volta Redonda, Rio de Janeiro. Sopra velhinhas diante de um céu claro sem previsão de chuva. A temperatura mínima é de 15 e a máxima de 30 graus. A umidade relativa do ar é de 70 a 20%. Região Sul. Em Curitiba, Paraná, o dia vai ser de céu claro. Os termômetros registram mínima de 12 e máxima 24 graus. A umidade relativa do ar oscila entre 80 e 30%. Bagé, na fronteira do Rio Grande do Sul, celebra mais um ano de fundação com céu encoberto. Os termômetros registram mínima de 15 e máxima de 31 graus. A umidade relativa do ar fica entre 80 e 40%. Você ouviu a previsão do tempo para sexta-feira, 17 de julho de 2026, com informações do IBGE Cidades e do Instituto Nacional de Meteorologia, IMET.
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2: A Prefeitura de Manaus decretou situação de emergência após o vazamento de gás estireno registrado na tarde desta quarta-feira, dia 15, em uma indústria do Distrito Industrial, na zona sul da capital. Logo após o decreto, a Prefeitura instalou um gabinete de crise. Entre as medidas adotadas estão o monitoramento da qualidade do ar, o acompanhamento das áreas afetadas, a orientação à população e o apoio às equipes que atuam na ocorrência. O prefeito de Manaus, Renato Júnior, alertou a população sobre a circulação nas proximidades do vazamento.
3: Manaus, nesse momento, está em estado de alerta. Eu peço que a população que não circule por essa área próxima da área industrial de Manaus, porque pode dar irritação nos olhos, coceiras, é o gás estireno, é um gás muito perigoso. Então, assim, peço nesse momento encarecidamente, é uma tragédia o que está acontecendo, é algo muito sério, é tóxico. Então, nesse momento, estamos voltados, inclusive a nossa Secretaria de Saúde vai estar nas UBSs mais próximas e também em algumas escolas, juntamente com a Secretaria de Educação, dando total assistência à população nesse momento.
2: O vazamento aconteceu em uma indústria do Polo Industrial de Manaus. Mais de 10 equipes do Corpo de Bombeiros foram enviadas ao local para conter o vazamento, monitorar a dispersão do gás e isolar a área, evitando novos riscos à população e aos trabalhadores. O comandante-geral do Corpo de Bombeiros do Estado, o coronel Orleilson Muniz, deu mais detalhes da ocorrência.
4: Iniciou por volta das 17 horas, imediatamente nós deslocamos diversas viaturas para cá. Foi comunicado também outros órgãos que têm envolvimento no atendimento dessa ocorrência, como IPAAM, própria Defesa Civil. Nós já montamos o posto de comando aqui próximo, já tomamos diversas providências aqui junto com a administração da empresa, no sentido de garantir que a situação não evolua. Trata-se de vazamento de estireno, foi no tanque do meio e apenas um tanque foi afetado. Nós tivemos a preocupação de manter o resfriamento do tanque, houve o vazamento. Quais são as causas que pode ter acontecido isso? Uma reação química interna espontânea, isso pode acontecer.
2: O forte odor do produto foi sentido em diversos bairros da capital. Moradores e funcionários relataram irritação nos olhos, tontura, náuseas, dor de cabeça e desconforto respiratório. Por precaução, empresas localizadas nas proximidades interromperam as atividades e evacuaram centenas de trabalhadores. O Serviço de Atendimento Móvel de Urgência, o SAMU, também foi acionado para prestar assistência às pessoas que apresentaram sintomas após a exposição ao produto químico. A orientação das autoridades foi para que a população evitasse exposição ao ar externo, mantivesse portas e janelas fechadas e procurasse atendimento médico em caso de mal-estar. Em nota oficial, o governo do Amazonas informou que mobilizou toda a estrutura estadual para enfrentar a ocorrência. Além do Corpo de Bombeiros, foram acionados a Defesa Civil, a Secretaria de Segurança Pública, a Secretaria de Estado de Saúde, o IPAAM e outros órgãos que passaram a atuar de forma integrada para controlar o vazamento, monitorar a situação e prestar assistência à população. As autoridades informaram que o monitoramento da área continua e que as causas do acidente serão investigadas. A expectativa é de que o acompanhamento permaneça até que não haja mais riscos à saúde da população e ao meio ambiente.
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5: 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As regras para renegociação de dívidas rurais contam com juros menores para auxiliar produtores impactados por eventos climáticos extremos. A medida provisória foi publicada em Diário Oficial Extra na noite desta quarta-feira, depois de um acordo com o Congresso Nacional. Cerca de 100 bilhões de reais podem ser renegociados. Produtores que entre 2019 e 2025 tiveram prejuízos de 30% em duas ou mais safras por causa de enxurradas e estiagem, entre outros eventos, ou por redução de preços, podem pedir a linha especial de empréstimo. Agricultores familiares têm limite de crédito de R$ 400 mil, com juros de 6% ao ano. Mini, pequenos e médios produtores, R$ 2 milhões com taxa de 9% ao ano. E os demais podem pegar até R$ 4 milhões, com juros de 12% ao ano. O prazo para pagamento é de 8 anos. Produtores que tiveram perdas de mais de 40% em três ou mais safras, provocadas exclusivamente por eventos climáticos, têm condições de limite e de juros melhores, além do tempo de pagamento ser de 10 anos. O texto menciona também que produtores e técnicos que utilizarem documentos, relatórios ou laudos falsos para conseguir os financiamentos podem sofrer penalidades civis, administrativas e penais, entre elas a perda do benefício, devolução do dinheiro, além de ficar impedido de receber incentivos públicos por 5 anos. A medida ainda prevê que a União poderá ser cotista de um fundo garantidor para cobertura de operações de crédito rural. Segundo o ministro da Fazenda, Dario Durigan, o aporte federal deve ser de R$ 2 bilhões.
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6: Condenado como mandante do assassinato da vereadora Marielle Franco e do motorista Anderson Gomes, Domingos Brazão perdeu o cargo de conselheiro do Tribunal de Contas do Estado do Rio de Janeiro. A medida foi oficializada nesta quarta-feira no Diário Oficial do Estado. Ela é em cumprimento à decisão transitada em julgado pelo Supremo Tribunal Federal e vale a partir do dia 9 deste mês. Domingos Brazão foi condenado a 76 anos e 3 meses de prisão pela primeira turma do STF, também pela tentativa de homicídio da assessora de Marielle, Fernanda Chaves. O crime aconteceu em 14 de março de 2018, no bairro do Estácio, região central do Rio. Agora, o TSE vai comunicar à Assembleia Legislativa do Rio, responsável pela indicação do novo conselheiro. O irmão de Domingos Brazão, o ex-deputado federal Chiquinho Brazão, também foi condenado a 76 anos e 3 meses de reclusão. Os dois foram acusados de organização criminosa armada, dois homicídios qualificados e um homicídio qualificado tentado. Os ex-policiais Rony Lessa, autor dos disparos, e Elcio de Queiroz, que dirigia o carro usado na emboscada, foram condenados a 78 anos, 9 meses e 30 dias e a 59 anos, 8 meses e 10 dias de prisão, respectivamente. Ronald Paulo Alves Pereira foi condenado a 56 anos de prisão por participação no assassinato. E Rivaldo Barbosa, ex-chefe da Polícia Civil do Rio, há 18 anos por obstrução da justiça e corrupção passiva.
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7: O cão Pose, conhecido como o Frentiscão de Campinas e homônimo de um cantor de funk, desapareceu no último domingo durante uma viagem à Patagônia, após ser solto em um acampamento. Seus tutores estão organizando novas buscas com o apoio de moradores locais. A história do cãozinho, que ganhou fama por sua presença em um posto de gasolina, mobilizou as redes sociais. As buscas enfrentam dificuldades devido ao terreno e às condições climáticas da região.
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0: 8:26.
1: Bom dia.
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3: Estamos de volta e agora vamos falar de esporte aqui no Jornal Rádio News.
4: E os pilotos da McLaren receberão a mais recente atualização do motor Mercedes para o GP da Bélgica de Fórmula 1 neste fim de semana. A equipe de fábrica da Mercedes integrou pela primeira vez essa nova unidade de potência, que inclui melhorias focadas na confiabilidade nos carros de Andrea Kimi Antonelli e George Russell há duas corridas na Áustria. Tendo enfrentado sérios problemas de confiabilidade na primeira parte da temporada, a equipe esperou que as peças do motor em uso chegassem ao fim de sua vida útil.
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4: E a Confederação Brasileira de Futebol traçou as metas esportivas da seleção brasileira masculina até o ano de 2030 em reunião de balanço de gestão na sede da entidade na Barra da Tijuca, zona oeste do Rio de Janeiro. O encontro contou com a presença do presidente da entidade, Samir Chaudi, e do diretor Rodrigo Caetano, que apresentou a equipe nacional. O principal objetivo estabelecido para o ciclo é a conquista da Copa América de 2028 e das eliminatórias para o Mundial. O diretor detalhou todo o planejamento do selecionado masculino desde a contratação do treinador Carlo Ancelotti, totalizando 13 meses de atividades preparatórias até o próximo Mundial. O técnico italiano não compareceu ao encontro por estar em período de férias no Canadá.
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4: E o brasileiro Gabriel Bortoleto pediu uma mudança de comportamento por parte dos pilotos no que diz respeito às críticas em relação aos carros de 2026 e também aos regulamentos introduzidos na atual temporada da Fórmula 1. Na opinião do piloto da Audi, chegou o momento de uma virada de página. Ele disse que, apesar das reclamações sobre o gerenciamento de energia em circuitos de alta velocidade, a categoria continua sendo atraente e desafiadora. Segundo o brasileiro, é o momento de entender que o atual regulamento não é temporário e vai permanecer vigente até o final de 2030.
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5: O Brasil não faz mais parte da lista das 20 nações com a maior quantidade de crianças sem a imunização inicial da vacina que previne difteria, tétano, coqueluche, hepatite B e outras infecções. A Organização Mundial da Saúde e o Unicef divulgaram nessa semana que o total de crianças no Brasil nessa condição, também chamada de zero dose, passou de 360 mil em 2023 para 50 mil em 2025, um sétimo do que era dois anos antes. O relatório da OMS diz que o aumento da cobertura vacinal está ligado a campanhas e dias de mobilização, a busca ativa de crianças, vacinação nas escolas e o monitoramento das coberturas vacinais. Entretanto, na média global, a cobertura permanece abaixo dos níveis registrados antes da pandemia de Covid. Entre 195 países avaliados, apenas 30 têm ampliado a cobertura vacinal desde 2019. Ano passado, mais de 13 milhões de crianças no mundo não receberam a primeira dose da vacina contra a difteria, tétano e coqueluche. Outros 7 milhões não completaram o esquema de sarampo. O resultado foram 57 países com surtos da doença. No continente americano, o Brasil é a exceção. México, Venezuela, Argentina e Bolívia são os que têm mais crianças sem a primeira dose da vacina pentavalente.
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6: O governo dos Estados Unidos confirmou a aplicação de uma tarifa adicional de 25% contra produtos brasileiros a partir do dia 22 deste mês de julho. A barreira afeta máquinas agrícolas, ferramentas, calçados, roupas novas, açúcar orgânico, além de celulose, borracha, pedras de construção e petroquímicos. Ficaram de fora da taxação aviões, terras raras, metais preciosos, mel orgânico, ferro, cobre, aço e alumínio, além do café em grão e do solúvel sem sabor e de frutas tropicais como laranja e açaí. A medida foi anunciada nesta quarta-feira pelo escritório do representante de comércio dos Estados Unidos após o fim de uma investigação aberta em julho do ano passado. A apuração concluiu que políticas brasileiras prejudicam o mercado norte-americano. Entre os alvos da queixa estão o PIX, barreiras ao mercado de etanol, desmatamento ilegal e leis anticorrupção. O governo brasileiro repudiou a decisão, disse não haver justificativa para as medidas unilaterais e classificou o dia 15 de julho julho como um marco lastimável para a história das relações bilaterais. Palácio do Planalto afirmou que as alegações contra o PIX e a regulação de plataformas digitais são descabidas e que as acusações sobre desmatamento são absurdas. O Brasil informou que iniciará imediatamente os trâmites para acionar a lei de reciprocidade e levará o tema à discussão na Organização Mundial do Comércio. O Planalto também planeja adotar medidas para proteger os setores afetados por tarifas que chamou de arbitrárias e ilegais, além de buscar a diversificação de parcerias e a abertura de novos mercados.
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1: A Assembleia Nacional da França aprovou o direito à morte assistida para adultos com doenças incuráveis em fase terminal. A decisão histórica ocorre após anos de intenso debate e três rejeições anteriores no Senado francês. A nova legislação ainda depende do aval do Conselho Constitucional antes de entrar em vigor. A medida representa uma mudança significativa na abordagem do país em relação ao fim da vida.
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7: Um forte terremoto de magnitude 5,9 atingiu a Nova Zelândia, causando preocupação entre a população. Detalhes sobre possíveis danos ou vítimas ainda estão sendo apurados pelas autoridades locais. O tremor foi registrado na manhã de quinta-feira e equipes de emergência estão em alerta. A região da Nova Zelândia é conhecida por sua atividade sísmica.
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8: O ministro Alexandre de Moraes assumiu a presidência do Supremo Tribunal Federal durante o recesso do Judiciário, que se estenderá até o dia 31 de julho. Durante seu plantão judicial, Moraes já proferiu decisões importantes. Entre as medidas já tomadas pelo ministro, destaca-se a proibição de visitas de Flávio Bolsonaro ao ex-presidente Jair Bolsonaro. Moraes ficará à frente do tribunal neste período de pausa.
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9: O Ministério Público do Pará convocou uma reunião urgente após a repercussão de um vídeo em que uma influenciadora digital aparece com um búfalo morto. O caso gerou grande indignação nas redes sociais e entre defensores dos animais. A iniciativa do Ministério Público do Pará busca apurar as circunstâncias do ocorrido e tomar as medidas cabíveis. O incidente levanta discussões sobre a responsabilidade de figuras públicas e o tratamento de animais.
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3: Essas foram as últimas de hoje do Jornal Rádio News. Voltaremos na próxima edição. Fique ligado.
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3: 8h35.
4: Bom dia.
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Olá, amigos, que Deus abençoe grandiosamente a todos. Quem está falando é... Olá, amigos, que Deus abençoe grandiosamente a todos. Quem está falando é seu amigo de sempre, Elton Araújo, trazendo o ensinamento da Palavra de Deus. Olha, a mensagem de hoje irá falar tremendamente aos nossos corações. Iremos estudar o Salmo de número 18, que foi escrito por Davi. Davi, ele escreveu esse Salmo depois de passar por muitas lutas, perseguições, traições, guerras, até mesmo perigo de morte, sem falar das injustiças e momento de medo e solidão. Mas esse Salmo 18 traz orientações para os nossos dias atuais. Com certeza irá edificar e fortalecer a nossa fé. Só que antes nós iremos escutar um musical e logo em seguida retornaremos com o ensinamento da Palavra de Deus. Vamos ao musical.

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Na mensagem de hoje, nós iremos estudar o Salmo de número 18. Esse Salmo ele foi escrito por Davi. Davi escreveu esse Salmo depois de passar por muitas lutas. Olha que o rei Davi passou por muitas situações adversas, tais como perseguições, traições, guerras, perigo de morte. Se deparou vários casos com injustiça. Também ele se deparou com um aumento de medo e solidão. Mesmo enfrentando tudo isso, ele reconheceu que foi Deus quem o sustentou. Logo no início, no versículo 1, ele declara o seguinte: Eu te amo, ó Senhor, força minha. Olha que lindo. Deus é o nosso refúgio nas dificuldades. Nunca se esqueça disso. Deus, ele é o seu refúgio na dificuldade. Está passando por lutas? Clame ao Senhor. Esse versículo 1, quando Davi fala, Eu te amo, ó Senhor, força minha. Davi, ele está chamando Deus de rocha. Davi, ele está chamando Deus de fortaleza. Está chamando de libertador, de escudo, até mesmo de alto refúgio. Isso mostra que a verdadeira segurança não está nas pessoas, não está no dinheiro, ou até mesmo na força humana. A verdadeira segurança está em Deus. Nos dias atuais, muitas pessoas vivem momentos de lutas, ansiedade, medo, correto? Problemas emocionais, estão pressionadas, cansadas. Se elas pararem para meditar no Salmo 18, o Salmo 18 ensina que podemos correr para Deus em oração e confiar na proteção dele. Provérbios capítulo 18, versículo 10, fala que Deus é torre forte, ou seja, o nome do Senhor é torre forte. Já Isaías capítulo 41, versículo 10, lá o texto fala, não temas, Deus falando, não temas, porque eu sou contigo. Então várias, inúmeras passagens bíblicas confirmam o Salmo 18, confirma aquilo que está documentado nas Escrituras. Já no versículo de número 6 do Salmo 18, olha o que está escrito, na angústia invoquei ao Senhor e clamei ao meu Deus, desde o seu templo ouviu a minha voz e aos seus ouvidos chegou o meu clamor perante a sua face. Aqui Davi, ele mostra que clamou ao Senhor e ele foi ouvido. Nunca se esqueça disso. Deus ouve a oração do justo. Às vezes parece que Deus está em silêncio, correto? Mas o Salmo ensina que Deus escuta o clamor do sincero. Por mais que aparentemente esteja em silêncio,

e sobre Cristo toda a vossa ansiedade, porque Ele tem cuidado de vós. Então esse salmo nos traz revelações profundas. Já no Salmo 18, versículo 32, eu estou citando alguns versículos específicos, não vou citar cada versículo do Salmo 18, alguns versículos específicos, nós estamos fazendo um resumo do Salmo de número 18. No versículo 32 está escrito: Deus é o que me cinge de força e aperfeiçoa o meu caminho. Quando fala aperfeiçoar o caminho, está falando o quê? Eu começo de uma forma, essa forma não está correta, a minha vida não está correta, Deus começa a me ensinar, Deus começa a me mostrar e eu começo a melhorar de vida. Eu começo a passar por uma transformação para melhor e eu alcanço ali o patamar espiritual que é o correto. Mas aqui o texto fala: Deus é o que me cinge de força. Davi reconhece que as suas vitórias, as vitórias que ele tinha naquela época, vieram de Deus. Deus fortalece seus servos para vencer as batalhas. Trazendo para os nossos dias atuais, as batalhas atuais nem sempre são guerras físicas, correto? Muitas vezes são problemas familiares, crises financeiras. Hoje, uma grande parte da população mundial encontra-se endividada, uma boa parte encontra-se já na miséria e a riqueza mais concentrada em um grupo específico. Então isso acaba sendo um problema. Muitas pessoas têm enfrentado batalhas de enfermidades, perseguições, batalhas de tentações, ou seja, a pessoa sendo tentado a renunciar à fé, sendo tentado a ir para o mundo. Muitas pessoas, milhares e milhares de pessoas, têm enfrentado batalhas emocionais. Mas o Salmo mostra que Deus capacita seus filhos a continuarem firmes. Nunca se esqueça, Isaías capítulo 40, versículo 31, está escrito: os que esperam no Senhor renovarão as suas forças. Ou seja, o servo de Deus, quando ele pensa em desanimar, quando ele começa a desanimar, Deus vem e renova as forças dessa pessoa ou dessas pessoas. Romanos capítulo 8, versículo 37 fala que nós somos mais do que vencedores em Cristo Jesus. Então você pode sim, mesmo passando por lutas, tribulações, adversidade, privações, você pode permanecer firme e Deus com certeza te dará a vitória. Hoje, se nós analisarmos e vivemos em uma época onde muitos abandonaram os princípios bíblicos, o Salmo 18 nos lembra da importância de permanecer íntegro, a importância de fugir do pecado, a importância de continuar fiel mesmo nas dificuldades. O Salmo 18 também nos ensina que nossas conquistas não devem nos conduzir ao orgulho. Devemos reconhecer a mão de Deus em tudo. Esse salmo também nos leva a refletir que a gratidão precisa fazer parte da vida de todo servo do Senhor. O salmo mostra que Deus não abandona quem confia nele. Crises não duram para sempre. Oração continua sendo uma ferramenta poderosa, porque no final de tudo isso, essa luta passa e a pessoa se depara com um momento de honra, um momento de vitória. É tão lindo o Salmo 18. Muitas informações estão ali presentes para fortalecer a nossa fé, para nos capacitar, para nos aprimorar, para nos conduzir em direção ao patamar espiritual que Deus deseja para cada um de nós. É importante, querido ouvinte, permanecer firme, seguindo ao Senhor de coração inteiro. Mas dando continuidade, vamos observar o que está escrito no versículo 29 do Salmo de número 18. Porque contigo entrei pelo meio de um esquadrão. Com o meu Deus saltei uma muralha. Corrigindo, com o meu Deus saltei uma muralha. Aqui mostra passar no meio de um esquadrão. O esquadrão geralmente está preparado para a guerra. Passar no meio do esquadrão, aqui o esquadrão é do inimigo,

passar no meio do inimigo, passar no meio do esquadrão. Por quê? Porque Deus está para proteger. E aqui quando fala em saltar muralhas, mostra você superar os obstáculos, as situações adversas e assim sucessivamente. Porque contigo entrei pelo meio de um esquadrão, com o meu Deus saltei uma muralha. Esse texto também ensina que com Deus conseguiremos vencer qualquer obstáculo que humanamente seria impossível vencer. O Salmo 18 também é um cântico de gratidão. Nunca se esqueça, tenha um coração grato ao Senhor. Acordou de manhã? Agradece ao Senhor pela noite de sono. Vai se alimentar? Agradeça ao Senhor pela alimentação. Vai sair para o trabalho? Agradeça ao Senhor pelo trabalho. Agradeça ao Senhor pela família. Agradeça ao Senhor pela vida que você tem, pelo sopro de vida. Então o Salmo 18 também é um alerta para nós sermos pessoas gratas. Temos que ter dentro dos nossos corações um sentimento de gratidão, porque uma das coisas que Deus não suporta é a ingratidão. Esse Salmo 18 também é um testemunho de livramento. Aqui o salmista expressa os livramentos que Deus deu para ele. Quantos e quantos livramentos Deus já trouxe para as nossas vidas, correto? Quantos e quantos laços o inimigo preparou para nós ao longo das nossas vidas e o Senhor nos livrou de suas mãos, certo? Esse salmo também é uma declaração de confiança em Deus. E aqui também é uma reflexão. Em quem você está confiando? Em quem nós estamos confiando? Estamos confiando em Deus verdadeiramente? Estamos seguindo ao Senhor verdadeiramente ou não? Caso contrário, é de extrema importância a pessoa rever a forma como a pessoa está conduzindo a vida, porque nós precisamos verdadeiramente confiar no Senhor. E essa confiança não é expressada pela boca, eu confio em Deus. Não, essa confiança ela é documentada através das ações. Eu obedeço a Deus, eu obedeço a palavra de Deus, porque eu confio nele. Esse Salmo 18 também é uma mensagem de esperança para quem está passando por lutas. De repente você está no meio da luta. Talvez você fale, Elton, eu estou vivendo um período da minha vida que, para ser sincero, eu preferiria a morte. Então é uma grande luta que você está passando, correto? Então esse salmo também mostra uma esperança, porque essa luta ela é passageira. Comece a buscar ao Senhor, analise a forma como você está conduzindo a sua vida, comece a tirar da sua vida aquilo que é errado, aquilo que Deus condena, aquilo que Deus rejeita, e você vai ver que a luta ela começará a desaparecer. A luta, você não pode deixar com que ela venha levar você parar. Agora, existem dois tipos de lutas: a luta justa e a luta injusta. Qual é a luta injusta? É aquela que você está fazendo o que é certo e você se depara com algumas situações. Então, aparentemente, é injustiça, porque se você não está errando, por que você está passando por isso? Só que a luta injusta, Deus transforma em unção na sua vida, transforma em bênção na sua vida. Ele está, em determinado momento, usando essa situação, permitindo essa situação, para que você seja lapidado, transformado, aperfeiçoado para o projeto que ele tem para a sua vida. E a luta justa é aquela que você está colhendo realmente o que você plantou. Você escolhe errado, você faz errado, você vai colher a luta. Então essa luta não está sendo uma injustiça, está sendo um fruto de uma semente plantada. Muitas pessoas estão colhendo lutas justas, e elas acham que o tempo vai fazer com que as lutas sumam, desapareçam. Não, não vão sumir. Por quê? Porque se você está plantando, você está colhendo. Você continua plantando o erro, você vai continuar colhendo o erro, certo? Essas lutas cessam quando você muda o seu comportamento, quando você muda a sua atitude. Enquanto você continuar errando, você vai continuar na mesma. Os problemas começarão a te devorar, correto? Então você precisa rever a forma como você está conduzindo a sua vida. Parando de errar, automaticamente as lutas começarão a desaparecer. E para finalizar esse Salmo 18 também,
Ele nos ensina que Deus nos ouve, Deus nos fortalece, Deus nos protege, Deus nos sustenta. E também Ele honra aqueles que permanecem firmes seguindo a Ele. Então é um salmo que nos mostra uma luz no fim do túnel. Sendo assim, querido ouvinte, se concentre no ensinamento, se concentre em buscar ao Senhor. Jesus Cristo é o caminho, a verdade e a vida. Eu quero nesse momento realizar uma oração. Eu quero clamar a Deus por todos nós. E eu tenho certeza que Deus, Ele está presente para ouvir ao nosso clamor. Vamos orar? Vamos falar com Deus? Pai, em nome do Teu Filho Jesus Cristo, eu entro na Tua presença em oração. Te apresento, meu Senhor, todas as pessoas, meu Pai, que precisam de Ti. Todas as pessoas, meu Deus, que estão participando desse momento espiritual. Que o Senhor, meu Deus, possa fazer uma obra completa na vida desse homem, na vida dessa mulher. Aqui o salmista Davi, ele começa falando no Salmo 18 que ele ama o Senhor. Que o Senhor é a força da vida dele. O Senhor é a rocha, a fortaleza, o libertador, o escudo, o alto refúgio. Pai, essa mesma confiança nós temos que ter. Essa mesma, meu Pai, autonomia de buscar ao Senhor com ousadia nós temos que ter. E eu clamo ao Senhor, meu Pai, por todas essas pessoas que estão participando desse momento espiritual. Opera, meu Senhor, na vida de todos de uma forma sobrenatural. Quantos ensinamentos, meu Pai, nós podemos extrair através do Salmo 18. Davi, ele escreveu esse salmo após passar por muitas lutas, perseguições, traições, guerras, perigo de morte, injustiças. E o Senhor, meu Pai, conseguiu abençoar e reverter toda e qualquer situação que ele estava enfrentando. Precisamos, Espírito Santo, confiar de coração inteiro, clamar ao Senhor de coração inteiro, lançar sobre o Senhor toda ansiedade, toda angústia, todo medo, porque é o Senhor que nos protege, é o Senhor que nos fortalece, é o Senhor que nos capacita. Pai, como ministro do Teu Evangelho, eu vou usar a autoridade que o Senhor tem me dado. E eu repreendo em nome do Senhor Jesus Cristo, meu Pai, toda e qualquer ação contrária. Eu falo mal, você não pode agir na vida dessas pessoas. Pega tudo o que é teu e saia. Pega tudo o que é teu e bata em retirada agora. Em nome do Senhor Jesus Cristo. Toda e qualquer ação maligna seja quebrada agora. Seja desfeita agora. Em nome de Jesus Cristo, Pai, eu abençoo a vida deste homem, a vida desta mulher, eu abençoo esta casa, esta família, este lar, eu abençoo, meu Pai, a vida de todos, em nome do Senhor Jesus Cristo, para a Tua glória, amém e glória a Deus. Tome posse da Sua bênção, em o nome do Senhor Jesus Cristo. Eu creio que Deus ministrou aos nossos corações. Levante a cabeça, em Cristo Jesus, você é mais do que vencedor. Você pode até estar passando por lutas, mas não se esqueça, Deus, Ele pode mudar a sua história de vida. Mas é necessário que você busque a Ele da forma certa. Se entregue ao Senhor de coração inteiro. Deixe Ele conduzir a sua vida. Tome decisões pautadas no ensinamento bíblico, que você, com certeza, irá dar a volta por cima. Olha, nós estamos chegando ao fim do programa de hoje. Nós iremos nesse momento escutar um lindo musical e logo em seguida o programa irá finalizar. Deus abençoe a todos, em nome de Jesus.

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0: 96.
1: Bom dia.
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1: 9:50.
2: Bom dia.
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2: Atenção, senhoras e senhores, está entrando no ar mais um The Music Coffee Time. A partir de agora tem grandes emoções da sua vida de volta para você aqui de presente. Eu sou o Diego Ferrari, estou com você a partir de agora no The Music Coffee Time. Apertem os cintos, sejam bem-vindos. 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
5: A Assembleia Nacional da França aprovou o direito à morte assistida para adultos com doenças incuráveis em fase terminal. A decisão histórica ocorre após anos de intenso debate e três rejeições anteriores no Senado francês. A nova legislação ainda depende do aval do Conselho Constitucional antes de entrar em vigor. A medida representa uma mudança significativa na abordagem do país em relação ao fim da vida.
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7: Previsão do tempo para sexta-feira, 17 de julho de 2026. Região Norte. Em Rio Branco, no Acre, a sexta-feira vai ser de céu nublado, com possibilidade de chuva durante o dia. A temperatura mínima é de 22 e a máxima 31 graus. A umidade do ar é de 100 a 50%. Em Manaus, Amazonas, a sexta-feira vai ser de céu encoberto. A temperatura mínima é de 25 e a máxima 34 graus. A umidade relativa do ar é de 90 a 40%. Você ouviu a previsão do tempo para sexta-feira, 17 de julho de 2026. Com informações do IBGE Cidades e do Instituto Nacional de Meteorologia, IMET.
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8: Hora certa.
9: 10 horas e 22 minutos.
10: Bom dia.
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0: Eita, coisa boa, de volta com o nosso The Music Coffee Time. Então aumenta aí o volume, estamos chegando de volta com os grandes clássicos pra você.
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0: Oh, que bacana! The Music of Time, as grandes emoções da sua vida. A gente volta já, não sai daí.
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2: Um forte terremoto de magnitude 5,9 atingiu a Nova Zelândia, causando preocupação entre a população. Detalhes sobre possíveis danos ou vítimas ainda estão sendo apurados pelas autoridades locais. O tremor foi registrado na manhã de quinta-feira e equipes de emergência estão em alerta. A região da Nova Zelândia é conhecida por sua atividade sísmica.
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2: Cidades locais. O tremor foi registrado na manhã de quinta-feira e equipes de emergência estão em alerta. A região da Nova Zelândia é conhecida por sua atividade sísmica.
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3: Tempo agora.
4: Previsão do tempo para sexta-feira, 17 de julho de 2026. Região Nordeste, Teresina, no Piauí, vai ter uma sexta-feira de céu encoberto. A temperatura marca mínima de 25 e máxima de 34 graus. A umidade relativa do ar vai de 60% a 30%. Baixa Grande, Bahia, comemora aniversário nesta sexta-feira sob céu claro. A temperatura mínima é de 15 e a máxima 28 graus. A umidade do ar varia de 95% a 40%. Você ouviu a previsão do tempo para sexta-feira, 17 de julho de 2026. Com informações do IBGE Cidades e do Instituto Nacional de Meteorologia, IMET.
5: Certa! 10 horas e 39 minutos.
6: Bom dia.
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8: Ei, você aí! Estamos de volta pra você ouvir o The Music Coffee Time. Aqui você aumenta o volume e a gente toca o melhores dos anos 70, 80, 90 aqui no The Music Coffee Time.
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0: Você está na melhor sintonia com o nosso The Music Coffee Time. A gente vai para um break e daqui a pouco tem mais. Não sai daí.
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4: O ministro Alexandre de Moraes assumiu a presidência do Supremo Tribunal Federal durante o recesso do Judiciário, que se estenderá até o dia 31 de julho. Durante seu plantão judicial, Moraes já proferiu decisões importantes. Entre as medidas já tomadas pelo ministro, destaca-se a proibição de visitas de Flávio Bolsonaro ao ex-presidente Jair Bolsonaro. Moraes ficará à frente do tribunal neste período de pausa.
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5: Previsão do tempo para sexta-feira, 17 de julho de 2026. Região Centro-Oeste. Em Brasília, capital federal, o dia vai ser de céu claro. Os termômetros registram mínima de 10 e máxima de 25 graus. A umidade relativa do ar gira em torno de 80 a 25%. Em Campo Grande, Mato Grosso do Sul, a previsão é de céu com poucas nuvens. A temperatura mínima é de 20 e a máxima de 31 graus. A umidade relativa do ar é de 70 a 30%. Você ouviu a previsão do tempo para sexta-feira, 17 de julho de 2026, com informações do IBGE Cidades e do Instituto Nacional de Meteorologia, IMET.
6: Dez horas e 56 minutos.
7: Bom dia.
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0: As grandes emoções do passado estão de volta aqui no The Music Coffee Time. Aumente o volume.
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1: Você está na melhor sintonia com o nosso The Music Coffee Time. A gente vai para um break e daqui a pouco tem mais. Não sai daí.
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6: A Assembleia Nacional da França aprovou o direito à morte assistida para adultos com doenças incuráveis em fase terminal. A decisão histórica ocorre após anos de intenso debate e três rejeições anteriores no Senado francês. A nova legislação ainda depende do aval do Conselho Constitucional antes de entrar em vigor. A medida representa uma mudança significativa na abordagem do país em relação ao fim da vida.
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7: Previsão do tempo para sexta-feira, 17 de julho de 2026. Região Sudeste. Em Belo Horizonte, Minas Gerais, a previsão é de céu claro nesta sexta-feira. Os termômetros registram mínima de 10 e máxima de 24 graus. A umidade relativa do ar vai de 95% a 40%. Volta Redonda, Rio de Janeiro. Sopra velhinhas diante de um céu claro sem previsão de chuva. A temperatura mínima é de 15 e a máxima de 30 graus. A umidade relativa do ar é de 70 a 20%. Você ouviu a previsão do tempo para sexta-feira? Previsão de chuva. A temperatura mínima é de 15 e a máxima de 30 graus. A umidade relativa do ar é de 70 a 20%. Você ouviu a previsão do tempo para sexta-feira, 17 de julho de 2026. Com informações do IBGE Cidades e do Instituto Nacional de Meteorologia, IMET.
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9: Hora certa.
10: 11 horas e 13 minutos.
11: Bom dia.
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1: Eita, coisa boa, de volta com o nosso The Music Coffee Time. Então aumenta aí o volume, estamos chegando de volta com os grandes clássicos pra você.
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0: Você está na melhor sintonia com o nosso The Music Coffee Time. A gente vai para um break e daqui a pouco tem mais. Não sai daí.
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4: Um forte terremoto de magnitude 5,9 atingiu a Nova Zelândia, causando preocupação entre a população. Detalhes sobre possíveis danos ou vítimas ainda estão sendo apurados pelas autoridades locais. O tremor foi registrado na manhã de quinta-feira e equipes de emergência estão em alerta. A região da Nova Zelândia é conhecida por sua atividade sísmica.
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6: Previsão do tempo para sexta-feira, 17 de julho de 2026. Região Sul. Em Curitiba, Paraná, o dia vai ser de céu claro. Os termômetros registram mínima de 12 e máxima 24 graus. A umidade relativa do ar oscila entre 80% e 30%. Bagé, na fronteira do Rio Grande do Sul, celebra mais um ano de fundação com céu encoberto. Os termômetros registram mínima de 15 e máxima de 31 graus. A umidade relativa do ar fica entre 80% e 40%. Você ouviu a previsão do tempo para sexta-feira, 17 de julho de 2026. Com informações do IBGE Cidades e do Instituto Nacional de Meteorologia, IMET.
7: Certa.
8: 11 horas e 30 minutos.
9: Bom dia.
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0: Voltamos com The Music Coffee Time, as grandes emoções da sua vida.
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0: E com essas aí pra finalizar a edição de hoje aqui do nosso The Music Coffee Time, obrigado pela tua sintonia, pela tua audiência. A gente se encontra na próxima edição com mais The Music Coffee Time. Se liga aqui na nossa rádio, que a gente sempre tem uma programação especial pra você. Se cuida e até a próxima edição.
1: A cada estrela no céu, sinto a presença de quem já se foi. A vida é uma jornada e a morte é apenas uma mudança de paisagem. Na eternidade das lembranças, encontramos consolo para a finitude da vida. A saudade é a melodia que toca suavemente nos corações que amam.

Na ausência de quem amamos, vemos o mundo se desbotar aos poucos e a chuva cai como a saudade, lenta e persistente, preenchendo o vazio com memórias de um tempo que se foi.

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1: A Espanha iniciou a preparação para a final da Copa do Mundo contra a Argentina com uma preocupação. O atacante Lamine Yamal e o lateral Pedro Porro foram poupados da primeira atividade em campo após a classificação sobre a França por causa de uma sobrecarga muscular. Os dois realizaram apenas trabalhos de ativação física, enquanto o restante do elenco treinou normalmente em Nova Jersey. Apesar da cautela, a comissão técnica espanhola não demonstra grande preocupação com a presença de Yamal na decisão. A expectativa é que o jovem atacante e Pedro Porro retomem os treinamentos com bola nos próximos dias e estejam à disposição para a final de domingo. A Espanha monitora a condição física dos atletas para chegar com força máxima ao confronto que vale o título mundial.
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0: Kissidez.
1: Kissidez. Vai dando uma droga vindo pra ser o melhor pra vocês. Um beijo bem especial pra essas quatro gatas aí. Pra vocês. Só de boa viagem. Muito obrigado pelo carinho.

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Você aí já tá preparado? Porque a emoção vai começar agora. Tá no ar o Avenida Brasil e eu sou Flávia Zamberg, sua companhia nessa viagem musical que só tem parada boa. Hoje a rota é especial. Vamos ouvir os hinos da MPB, aquelas músicas que o tempo não apaga, que grudam na alma da gente. É ao vivo, é agora, é de verdade, aqui direto do estúdio pra você. Então não perde tempo, aumenta esse volume, canta junto e vem comigo, porque o Avenida Brasil já começou, minha gente. Avenida.

0: Chegamos ao fim desse bloco, minha gente. Mas não se distrai não, porque já já a gente volta com mais hits da MPB pra você cantar, sentir e se divertir. 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
4: 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Quando estiver em outra cidade, vai ser preciso arriscar na hora de abastecer, já que não poderá contar com seu posto de confiança. 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
5: Hora certa!
6: 15 horas e 29 minutos.
7: Boa tarde.
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0: Estamos de volta, galera! Mais um bloco do Avenida Brasil, cheio de energia, nostalgia e alegria. Prepara-se, porque agora a música vai tomar conta e você não pode perder nenhum segundo. É.

Chegamos ao fim dessa viagem musical, mas a energia da MPB continua com você. Eu sou Flávia Zamberg e foi um prazer dividir cada momento ao vivo. Canta junto, vibra com a música e até a próxima, porque voltaremos na próxima edição trazendo mais sucessos inesquecíveis.

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0: Segura aí. Vamos dar um intro no seu rádio.
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2: Olá, como você tá? Tudo bem por aí? Começa agora o programa Nitro Music aqui pela sua melhor rádio comigo, Bia Ipsen. A partir de agora, o melhor do flashback para você, de vários estilos para você relembrar aí, aquelas que de repente você tem CD, disco, fita cassete na sua casa e muito mais, ou também que fez parte aí da sua infância, adolescência. Começar com música boa, vamos lá.
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2: Tá tudo bem agora. Tá tudo bem. Você descansou.

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5: 16 horas e 25 minutos.
6: Boa tarde.
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8: Senhoras e senhores, voltamos com o Nitro Music. Aumenta o volume.
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2: Independente do tempo que passe, vou sentir saudades eternas da sua presença, do seu carinho e do seu conforto. Que Deus te proteja e te guarde por toda a eternidade.

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5: 16:44.
6: Boa tarde.
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7: 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Aumenta o volume.
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1: Agora eu vi aí que se envolvendo nessa. Obrigada pela companhia, obrigada pela sua audiência. A gente se encontra por aqui. Beijão pra você, viu? Fica com Deus, um grande abraço. Tchau, tchau.
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Saudade eterna. 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Ela é a única dor que não tem remédio que a faça parar de doer. Ela tem cheiro, tem voz, tem nome. E sobrenome. A saudade arde no peito. Queima feito fogueira em brasa e deixa um buraco enorme no coração de quem sente.

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1: Hora certa!
2: 19 horas e 5 minutos.
3: Boa noite.

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2: Entrando no ar, a partir de agora, aqui na sua rádio preferido, Nostalgia. O melhor do flashback, de presente pra você. É fim de semana. E o fim de semana, além de ser esse presente maravilhoso, traz também o Nostalgia. O melhor do flashback, aquela música do passado, pra você recordar aquela canção que fez história. É o Nostalgia, no seu fim de semana, aqui na sua rádio. Vem comigo.
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0: Pra fechar o nosso Nostalgia aqui na sua rádio preferida, essa música é sensacional, é muito bonita, muito linda mesmo, né? E fechamos o nosso programa com chave de ouro. Quero agradecer a sua audiência, foi muito bom estar com você, até a próxima. Tchau, tchau.
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1: Dezenove horas e 59 minutos.
2: Boa noite.

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2: O ministro Alexandre de Moraes assumiu a presidência do Supremo Tribunal Federal durante o recesso do Judiciário, que se estenderá até o dia 31 de julho. Durante seu plantão judicial, Moraes já proferiu decisões importantes. Entre as medidas já tomadas pelo ministro, destaca-se a proibição de visitas de Flávio Bolsonaro ao ex-presidente Jair Bolsonaro. Moraes ficará à frente do tribunal neste período de pausa.
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4: Oito e seis.
5: Boa noite.

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3: Estamos chegando com mais um Love Music. O melhor do romantismo chegando no seu rádio. Eu sou a Maria Lima e esse é o programa que faz você se apaixonar. Vem comigo, sejam bem-vindos.
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2: Espero que você esteja gostando do programa de hoje. Voltaremos já já.
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7: Um forte terremoto de magnitude 5,9 atingiu a Nova Zelândia, causando preocupação entre a população. Detalhes sobre possíveis danos ou vítimas ainda estão sendo apurados pelas autoridades locais. O tremor foi registrado na manhã de quinta-feira e equipes de emergência estão em alerta. A região da Nova Zelândia é conhecida por sua atividade sísmica.
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8: 8:25.
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2: Voltamos a apresentar o Love Music. Vem comigo.
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6: O ministro Alexandre de Moraes assumiu a presidência do Supremo Tribunal Federal durante o recesso do Judiciário, que se estenderá até o dia 31 de julho. Durante seu plantão judicial, Moraes já proferiu decisões importantes. Entre as medidas já tomadas pelo ministro, destaca-se a proibição de visitas de Flávio Bolsonaro ao ex-presidente Jair Bolsonaro. Moraes ficará à frente do tribunal neste período de pausa.
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3: 8:44.
7: Boa noite.
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6: A Assembleia Nacional da França aprovou o direito à morte assistida para adultos com doenças incuráveis em fase terminal. A decisão histórica ocorre após anos de intenso debate e três rejeições anteriores no Senado francês. A nova legislação ainda depende do aval do Conselho Constitucional antes de entrar em vigor. A medida representa uma mudança significativa na abordagem do país em relação ao fim da vida.
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7: 9 e 2.
8: Boa noite.
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